0: Esse é o Panda Te Segura aqui, a sua indicação via WhatsApp na Dinâmica FM no 3850145. Manda bala aí.
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0: 9:11, boa noite.
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5: 9:13, tem mais músicas chegando aqui no seu rádio.
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5: Agora tem essa, ó.

0: ele, Luan Santana, Olho Marrom, fechando pra você mais uma sequência aqui na sua noite de sexta-feira. E você continua mandando aqui, hein, no WhatsApp, no nosso 38501145, Facebook Dinâmica FM Jacutinga, Insta arroba Dinâmica FM. Até as 10, o Del vai rolando a sua preferida aqui no seu rádio.
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0: 9:27, já já tem Bumerangue.

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0: Dinâmica 20 para as 10.
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0: Na dinâmica tá legal, Israel e Rodolfo hoje não aqui, fechando pra você muito mais uma sequência aqui no seu radinho e já já tem muito mais, fica ligado.
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0: 17 pras 10.
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6: 15 para as 10, estamos de volta.

0: aqui, Eterna Marília Mendonça, Segundo Amor da Sua Vida, finalizando aqui a programação do Del na sua noite de sexta. Já era por aqui, o Del tá indo nessa. Desejo a você um excelente fim de semana aí, bom fim de semana aí, bom divertimento, enfim, vai lá curtir a Festa de Malhas. Tem muita coisa boa aí pra fazer nesse fim de semana, tá bom? Um grande abraço, o Delzão tá indo nessa. Na sequência, tá chegando a Vanessa Medeiros com a Moça Enfim até 1h. E tchau, tchau, a gente se fala na segundona. Fui!
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0: Agora 10:01, boa noite.
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15: Oi, oi, oi. Tô chegando por aqui com o meu, com o seu, com o nosso Amor Sem Fim desta sexta-feira. Hoje, dia 5 de junho de 2026. Sexta com carinha de segunda, não é verdade? Por causa do feriado. Mas, no entanto, todavia, é sexta-feira. Desejo para você uma sexta-feira maravilhosa. Uma sexta-feira aí super especial. E vamos juntos com a nossa programação musical apaixonadíssima. Eu, Vanessa Medeiros, fico com você em 3 horas de muita música boa. Aumenta o volume e vem comigo.

0: na dinâmica, tá legal. É aqui na 105.9 que a gente se encontra. É a minha, é a sua, é a nossa Dinâmica FM de Jacutinga, Minas Gerais. Eu quero convidar você a seguir e curtir as nossas postagens nas redes sociais. No Facebook, procure Dinâmica FM Jacutinga. E no Instagram, @DinâmicaFM. Segue a gente lá e fique por dentro de tudo o que acontece aqui na rádio. Acesse também o nosso site, dinamicafm.com.br. Ah, e eu quero muito a sua participação. Nosso WhatsApp sempre à disposição. Mande mensagem, peça sua, participe. 35-3185-0145. 35-3185-0145. E nós também temos o aplicativo da Dinâmica FM disponível para iOS ou Android, para você baixar aí no seu celular e levar a Dinâmica com você. Procure Dinâmica FM 105.9, tá bom? Vem comigo. A partir de agora, vamos juntos com o nosso Amor Sem Fim até a 1 hora da madrugada. 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Aumenta o volume porque tá no ar o nosso Amor Sem Fim, aqui na Dinâmica FM.
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0: Bom, a gente começa o programa de hoje, então, assim, com a música do Michael Jackson, Heal the World. Uma ótima sexta pra você. Tá no ar o Amor

0: Kiss Me. Tá aí, Sixpence None the Richer, fechando o primeiro bloco. Daqui a pouquinho eu volto.
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4: 10:20.
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0: Tô ligada em vocês, daqui de longe. Um beijo! Valeu, Dinâmica!
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4: Que bom ter você comigo. Excelente sexta pra nós.
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4: Agora tem uma música linda com Alejandro Sanz. Coração Partiu, pra você.

0: I Miss You. Ouvimos Hathaway. E já já eu volto com muito, muito mais.
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4: 10:36.

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6: Dinâmica. Que bom ter você aqui. Excelente sexta pra nós.
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6: Agora tem Westlife, If I Let You Go.

0: Save Room, ouvimos John Legend. E já já eu volto, não saia daí. Me intervalo rapidinho, você sabe disso. Excelente sexta pra nós.
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4: 10:49.

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9: Estamos apresentando o Amor Sem Fim de hoje. Eu e você sempre aqui juntos na melhor.
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9: Agora com a música Started a Joke, Bee Gees, pra você no Amor Sem Fim.

0: Big Girls Don't Cry. Ouvimos aqui Forget. E assim a gente fechou o bloco. Daqui a pouquinho eu volto.
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4: 11:05.

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0: delícia ter você comigo. Que alegria ter a sua companhia. Uma excelente sexta para nós. Hoje, dia 5 de junho, eu, Vanessa Medeiros, faço companhia por aqui em mais duas horinhas. Certo? Fique comigo. Fique ligado. Combinado?
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0: Abrindo a segunda hora agora, na nossa trilha sonora tem Air Supply. Vamos ouvir Lonely as the Night no Amor Sem Fim.

0: Stay With Me, ouvimos Sam Smith. E assim a gente fechou este bloco. Não saia daí que eu volto já já, é rapidinho.
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4: 11:19.

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4: 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Que bom ter você.

0: aqui. Uma excelente sexta para nós.
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0: Agora, chegando a música do Maroon 5, Sweetest Goodbye.

0: When I Look Into Your Eyes, ouvimos Firehouse. E assim a gente fechou mais uma super sequência. Pausa na programação musical. Eu vou ali faturar o leitinho das crianças e volto já já.
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4: 11:35.
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1: Dinâmica FM. Bom ter você comigo sempre aqui. Ótima sexta-feira pra nós.
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1: Agora chegando, Another Level, Be Alone No More.

0: How Do I Live? Liam Rimes fechando o bloco. Eu vou ali rapidinho pra voltar já já. Não desgruda, coração. Te espero com muito amor em forma de música, sempre aqui.
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4: 11:49.
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0: Disse que o break era rapidinho?

0: Love Won't Let Me Wait. Ouvimos John Legend. E assim a gente fechou a hora. Temos mais uma horinha, não saia daí. Te espero com muito amor, sempre aqui na melhor.
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0: apresentando a Moça Sem Fim de hoje. Que bom ter você aqui. Te desejo muito amor na sua vida sempre. Amor é fundamental. E na nossa programação musical, amor tem de sobra.
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0: Falando nisso, tá chegando Amor em Forma de Música. Simple Red, Say You Love Me pra você.

0: After All, ouvimos Peter Cetera com a participação da Cher. E assim a gente fechou este bloco. Eu vou pra voltar já já, aguenta aí.
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4: 19:00.
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0: Que delícia é ter você aqui na melhor sintonia.
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0: Agora tem Diana Warwick na nossa trilha sonora. Vamos curtir juntos agora All the Love in the World.

0: Bette Davis Eyes, ouvimos Kim Carnes. E assim a gente fechou este bloco. Intervalo é rapidinho, não saia daí. Te espero com muito amor sempre aqui.
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4: 12:32.
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0: música não para. No Amor Sem Fim, um sucesso atrás do outro. Aguenta, coração.
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0: E agora tem a Ha, There's Never Forever Think.

0: Wasting Love, Iron Maiden, fechando o bloco. Eu vou ali rapidinho para voltar já com a última sequência de hoje. Segura, coração, te espero com o nosso Amor Sem Fim.
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4: 12:46.
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0: Estamos apresentando a Amor Sem Fim de hoje. Eu e você juntos, sempre aqui.
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0: Abrindo o último bloco, agora tem Bob Dylan, Blow in the Wind, pra você.

0: Don't Speak, ouvimos No Doubt. E assim a gente fechou aqui o Amor Sem Fim de hoje. Desejo para você muito amor na sua vida, sempre. Amor é fundamental. E aqui na nossa programação musical, amor tem de sobra, tá bom? Eu vou para voltar agora só na segunda, é verdade, só na segunda. Por quê? Porque no fim de semana temos aqui uma pausa de Amor Sem Fim, mas eu te espero na segunda-feira, com a nossa programação apaixonadíssima. Te desejo um final de semana maravilhoso, lembrando sempre que a programação do fim de semana é ainda melhor. Então, aproveite seu fim de semana sintonizado sempre aqui. Fique bem, um beijo no coração, tudo de bom pra você e até mais. Bye, fui!
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1: 1 hora.
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1: 1 e 2.

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4: 2 e 3.

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0: 4 horas.
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2: 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Matheus.
3: 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Tamo junto, cara.
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3: 4:59.

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8: Salve, salve, gente! Bora que é final de semana e a partir de agora tem mais uma edição do nosso Laço do Peão, trazendo muita música boa para deixar o seu final de semana muito mais feliz aqui, ó, na sua rádio preferida. Então aumenta o volume e avisa todo mundo que começou!

0: que coisa boa ter sua companhia aqui junto com a gente na melhor sintonia, na mais ouvida. Aliás, a nossa audiência cresce cada dia mais, o pessoal tá ligando lá o radinho, tá sintonizando. Que coisa boa, viu? E aí, preparados? Então simbora, porque está entrando no ar mais uma edição do nosso...
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0: A primeirona, Guilherme Benuto, Simone Mendes, manda um oi!

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2: Mudou o texto, Danilo e Davi cantando por aqui. Teve ainda Lucas e Leonardo com João Neto e Frederico por causa desse. Teve Acabou a Liga com Bruno e Barreto. E ainda manda um oi. Guilherme Benuto e a Simone Mendes. Começando com tudo, essa edição do nosso Laço do Peão. Um ótimo e abençoado final de semana pra você que tá trabalhando. Pra você que tá de folga também, aproveitando com a família. É bom demais, né, gente? Intervalo rapidão e eu volto já já com muito mais.
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3: 5:15.

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4: 5:17.
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6: Bora, turma, já estamos de volta aqui no nosso Laço do Peão especial desse final de semana.
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6: Matheus e Cauã com Jorge Matheus são pactos.

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1: Zero Saudade, Os Barões da Pisadinha e Maiara e Maraíza. Teve ainda Digital no Parabrisa com Diego Lima, teve Henrique e Diego com Guilherme Benuto, Boca do Sapo, e ainda Jorge Matheus com Matheus e Cauã, Pactos. É só música boa que a gente curte aqui, ó, no nosso final de semana muito mais animado, muito mais alegre, muito mais alto astral, junto com você. Aquele intervalo bem rapidão, vou ali e volto já.
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5: 5:29.
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5: 5:32.
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1: Simbora então, por aqui, claro, aquele modão, aquela música que você gosta de ouvir no seu final de semana.
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1: Oba! Diego e Victor Hugo, aqui em Size.

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1: Cristiano Araújo com Jorge Mateus, é Tempo ao Tempo. No Colo da Noite, Felipe Falcão. Teve também Se Ele Soubesse com Guilherme Santiago e a Marília Mendonça. E ainda King Size com Diego e Victor Hugo cantando pra gente nessa programação.

0: promoção feita especialmente para você. Tá aí, ó, sempre na sintonia, curtindo a gente, participando, interagindo. Inclusive, fica o convite. Tô aqui, ó, online te esperando, tá bom? Intervalo rapidão e o Chicão volta já, já.
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5: 5h44.
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5: 5h47.
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0: Laço do Peão, de volta no seu final de semana. Bora que é muita alegria pra você aqui, ó, junto com a gente.
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0: É o sonho de todo casal. Marcos e Belucci.

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3: Felipe e Rodrigo pega o beco. Teve também aquele Jonete Frederico, Rio Negro e Sulemões, Solteiro Sofredor. Teve Lauana Prado, Quem Tá Fazendo. E o sonho de

0: todo casal com Marcos Belucci, encerrando a nossa primeiríssima hora de muita música boa. Depois do intervalo, a gente está de volta, claro, com muito mais para você.
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4: 5h59.
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4: 6h02.
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0: Estamos de volta e a partir de agora tem uma hora completa aqui do nosso Laço do Peão pra você curtir muita música boa.
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0: Ícaro e Gilmar, é a saudade louca.

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1: Vestidinho preto, nosso balanço. Teve ainda movimentos sutis com Matheus e Cauã e Bruno e Marrone. Teve comitiva do Tião com Breno Reis e o Marco Viola. Ainda Saudade Louca com Ícaro e Gilmar cantando por aqui na nossa programação especial de final de semana. Deixa eu mandar um abraço especial aqui pro meu amigo Mário. Alô, Mário, tudo beleza por aí? O Valdecir também tá lá ligado junto com a gente. Minha amiga Luzia também. O Alexandre, a Raquel, enfim, toda essa galera. Abração especial pra vocês. Intervalo, Chicão volta já.
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4: 6:14.

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4: 6:17.
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6: Bora, turma, final de semana de volta, claro, com música boa no seu rádio.
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6: Bruno e Marrone com Henrique e Diego, esqueci você.

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3: Moletom, Luan Pereira e Gustavo Mioto. Teve ainda Maiara e Maraíza, Só Lamento, teve Lembrança Boa com Traia Véia, e ainda Bruno e Marrone, Henrique e Diego com Esqueci Você. Mais uma pausa, a gente volta já já.
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5: 6h29.

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4: 6:32.
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7: É o nosso laço do peão que não para, né, gente? Trazendo aquela música pra gente curtir no nosso final de semana que, ó, tá bombando.
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6: Oba!
7: Namorando ou não, Cleiton, Romário e Luan Santana.

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1: Hugo Henrique terminou pra quê? Teve Ainda Preciso Te Encontrar com Fred Gustavo, teve Enzo Ferro com Celular da Maçã, e Ainda Namorando ou Não com Cleiton e Romário e Luan Santana, cantando pra gente no nosso final de semana. Bora de reta final, último intervalo, a gente volta já.
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5: 6h44.
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6: 6h48.
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8: Bora, meus amigos, cadê a Camila? Oi, Camila, tudo bem? Beijo pra você, um ótimo final de semana.
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8: Oba! Murilo Rufi, Saudade Estranha.
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2: É o evento cancelado Henrique e Juliano. Teve também Batom de Cereja com Isael e Rodolfo, teve Fiduma e Jeca, Vai Que Bate um Vento, e a participação do Rio Negro e Filemões, e ainda Murilo Rufi, Saudade Estranha, colocando um ponto final no nosso Laço do Peão nesse final de semana. Obrigado pela audiência e pela companhia. Fiquem todos com Deus, é com ele que eu estou indo. Tchau, gente, fui!
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6: 6:59.

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9: 7:14.

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6: 7:35, bom dia a você em sintonia conosco, bom dia a você que está aguardando aí ansiosamente o nosso encontro semanal. A Voz da Paróquia está no ar, aqui pela sua Dinâmica FM. Nosso abraço a você que acompanha, nosso abraço a você que está também através da internet. Bom dia do Marcelo de Paula, nosso agradecimento desde já ao Hugo, nosso sonoplasta, e também a Jaqueline, que hoje está ali no atendimento. E nós contamos com três formas, né, para você participar conosco. Nos telefones 359-9828-8273, 31850145, e ainda você pode participar através da internet, né, na página do Facebook da Rádio Dinâmica FM 105,9. Estamos iniciando, que o Papai do Céu abençoe nosso sabadão. E um sábado frio, né? Nesse horário já um frio bem doidinho, como diz. E vamos iniciar então nosso programa com a oração da manhã.

Tende piedade, ó meu Deus, misericórdia. Na imensidão do vosso amor, purificai-me. Lavai-me todo inteiro do pecado e apagai completamente a minha culpa. Eu reconheço toda a minha iniquidade. O meu pecado está sempre à minha frente. Foi contra vós, só contra vós, que eu pequei e pratiquei o que é mal aos vossos olhos. Mostrai assim quanto sois justo na sentença e quanto é reto o julgamento que fazeis. Vede, Senhor, que eu nasci na iniquidade e pecador já minha mãe me concebeu. Mas vós amais os corações que são sinceros. Na intimidade me ensinais sabedoria. Aspergi-me e serei puro do pecado e mais branco do que a neve ficarei. Fazei-me ouvir cantos de festa, de alegria, e exultarão esses meus ossos que esmagastes. Desviai o vosso olhar dos meus pecados e apagai todas as minhas transgressões. Criai em mim um coração que seja puro. Dai-me de novo um espírito decidido. Ó Senhor, não me afasteis de vossa face, nem retireis de mim o vosso Santo Espírito. Dai-me de novo a alegria de ser salvo. Confirmai-me com o Espírito generoso. Ensinarei vossos caminhos aos pecadores, e para vós se voltarão os transviados. Da morte como pena, libertai-me, e minha língua exaltará a vossa justiça. Abri meus lábios ao Senhor para cantar, e minha boca anunciará o vosso louvor. Pois não são do vosso agrado os sacrifícios, e se oferta um holocausto, rejeitais. Meu sacrifício é minha alma penitente. Não desprezeis, Senhor, um coração que seja arrependido. Sede benigno com o Sião, por vossa graça reconstruí Jerusalém e os seus muros, e aceitareis o verdadeiro sacrifício, os holocaustos e oblações em vosso altar. Glória ao Pai, ao Filho e ao Espírito Santo, assim como era no princípio, agora e sempre. Amém. Ó Senhor, não desprezeis um coração arrependido.

0: 7h43, já iniciamos o nosso programa aí com o Padre Antônio Maria, cantando uma belíssima canção, interpretando Amor que Cura, já nos nossos estúdios aqui. Bom dia, Padre Anderson.
1: Bom dia, Marcelo, queridos amigos ouvintes, sintonizados aqui na rádio. Que alegria estarmos juntos nessa manhã de sábado para partilhar a Palavra de Deus. E é claro, com muita informação da nossa paróquia, informação também. Deus abençoe a todos nós.
0: Isso aí. E nós estamos vivendo aí dias marcantes e intensos, né, Padre Anderson? Com já as celebrações, né, e preparação do dia do nosso padroeiro Santo Antônio. Estamos vivendo a trezena de Santo Antônio e também um momento marcante, o ápice, né, ocorrido nessa semana, Corpus Christi. Foi uma celebração muito bonita, muito participativa, comovente, e chamou a atenção, né, mais uma vez, a preparação. Como padre, como é viver assim o dia de Corpus Christi?
1: A Eucaristia é sempre o centro da nossa fé e da nossa vivência cristã, né? Não tem como a gente pensar a igreja hoje sem a Eucaristia. A Eucaristia é que nos dá forças, e essa celebração

0: que remonta lá ao século XIII, vem trazer para nós uma experiência de fé única, né? De poder celebrar a Eucaristia, não como nós celebramos, né? Mas de dar uma ênfase maior e assim entender o valor que ela deve ter na nossa vida, no nosso coração, né? E é a única vez também no ano que Jesus Eucarístico sai pelas ruas. Essa manifestação que você disse, Marcelo, ela é profunda e traz para nós, de fato, uma verdadeira espiritualidade encarnada, de pensar que é Jesus que passa pelas nossas ruas e vem nos abençoando, nos protegendo e também trazendo a sua paz, né? E essa manifestação de carinho se dá através dos tapetes, através das pétalas que nós tivemos. Então, são expressões de carinho, são expressões de amor que na sua simplicidade demonstra aquilo que está dentro de nós, né? Nós sabemos que o trabalho da confecção dos tapetes aqui em Jacutinga é de uma forma muito particular, né? São tapetes e os retalhos. Nós vemos a simbologia de tudo isso, que é uma manifestação de fé pública no Cristo ressuscitado, no Cristo presente na Eucaristia. E isso nos toca e muito, porque a Eucaristia ela deve ser vivida não só no dia do Corpus Christi, né, mas toda a nossa vivência cristã, para que a gente possa valorizá-la cada vez mais. Então, acredito que essa festa litúrgica, que acontece sempre depois da Santíssima Trindade, nos convoca a sermos pessoas eucaristizadas, né? Eu acredito nisso.
1: Como dizia o nosso santo João Paulo II, né? São João Paulo II, ele falava que todos os problemas do mundo poderiam ser resolvidos, né, através da Eucaristia. Se o mundo tivesse em mente, né, a simbologia e a expressão de amor, né, que vem.
0: Sim, Eucaristia é comunhão, né? E quando nós estamos em comunhão com o outro, nós também estamos em comunhão com Deus, né? Eucaristia vai além de ser só o próprio corpo e sangue de Cristo, mas também é esse nosso comprometimento de fé que nós fazemos quando nós comungamos, né? Quando nós estamos em comunhão com Ele. É todo um projeto de vida que nós abraçamos, né? Comungar é tornar-se um perigo, como dizia a música.
1: Sim, sim. E também quando tem a procissão de Corpus Christi, faz lembrar aquela música, né? Quando Jesus passar, eu quero estar no meu lugar, né? Então, mas momento muito bonito vivido dentro da nossa da nossa comunidade católica,
0: aqui em dentro Jacutinga, da nossa igreja. Foi expressiva a participação.
1: Expressivo,
0: do
1: marcante.
0: Povo.
1: E assim, pela expressão mesmo de fé, né? Não foi só tão somente, vamos dizer, mais um acontecimento da nossa igreja. Sim, ela parece-me, né, demonstra que esse ano teve aquela energia espiritual, aquela energia, aquela vivência mais próxima, né? Sim. Isso que chamou muito mais ainda a atenção.
0: Exato. Aqui na nossa diocese nós estamos vivendo o ano eucarístico e essa semana é a semana eucarística que foi proposta pela nossa arquidiocese. Aqui não estamos fazendo por conta da trezena de Santo Antônio, nós vamos fazer em outra oportunidade, mas em todas as paróquias da nossa diocese está tendo essas reflexões, essas formações sobre a Eucaristia e tendo como ápice essa quinta-feira de Corpus Christi, que nos ajuda e nos remete também lá à Quinta-feira Santa, claro, que é a instituição da Eucaristia. Então, Jesus, ele se faz presença no meio de nós, e isso é a novidade maior que nós temos, né? Porque é ele próprio que vem habitar entre nós.

0: Então, pegando também, padre, o bom de uma programação, a gente sabe, né, nossos encontros todos os sábados aqui, né, com a voz da paróquia, como eu sempre digo, é o momento da gente informar e formar, né, uma informação e informação. Então, nós vamos viver também esse momento eucarístico, né, que foi proposto pela nossa arquidiocese.
1: Sim. E uma das propostas também era a adoração do Santíssimo antes da novena do padroeiro. E isso nós estamos fazendo na trezena. É oportunidade para que a gente possa rezar, para que a gente possa, de fato, experienciar essa Eucaristia no meio de nós.
0: Isso aí. Vamos dar os parabéns, né, aos nossos dizimistas que comemoram sua vida do dia 8 ao dia 14 deste mês. E o senhor quer fazer aí quem são os aniversariantes desta semana? O Hugo vai preparando ali o fundo, a musiquinha aí, para ficar bem no clima mesmo.
1: Antônio Carlos Rosa, Antônio Marcos Bueno, Benedita Leme da Silva, Carlos Júnior de Alencar, França, Elcio Ferreira Filho, Elizabeth Lupinassi, Fabiana Colombo Negre, Franciane Alves Félix, Erison Lério Grossi, Irene Fulanete Alberti, João Carlos Grassi, João Pinto de Carvalho Filho, João Ribeiro Leandro, José Jeremias Machado, Luiz Guilherme Pagé, Magali Aparecida da Silva Lemos dos Santos, Marinei Bassi Rodigliano, Marlene Antunes da Costa Trivelato, Matheus Rinco Ferreira, Maísa Suyan Silva Leão, Nelson Inácio e Tereza Faranhã Siqueira.
0: Portanto, nosso abraço então a todos os aniversariantes que colaboram com o dízimo da nossa paróquia, lembrando sempre que o dízimo é quem sustenta, mantém firme, né, as obras da nossa paróquia, ajuda na manutenção também das nossas igrejas. Quando eu digo igreja, eu digo os templos, né, da nossa paróquia, e faz com que a comunidade ganhe também aí ênfase, né? Ajuda bastante, é bom sempre frisar que ajuda ali através da pastoral social, seu Zé Corol e todas as pessoas que por ali colaboram também. Então tudo isso faz parte desta colaboração generosa de cada um. É o pessoal participando já aqui, mas nós vamos deixar aqui no segundo bloco para já entrar nessas participações, já agradecer esse retorno bacana que você, meu amigo, minha amiga, tem para conosco aqui todo sábado. E no próximo bloco também nós vamos falar da trezena de Santo Antônio. Aí nós vamos fazer aqui uma chamada, né, para as próximas celebrações, e também já vamos para os avisos importantes, as missas, os comunicados no próximo bloco. Porém, antes, Padre Zezinho vai cantar para a gente, Seguidor dos Passos Teus. Lembrando que neste final de semana, e o nosso programa, a gente procurou aqui através das músicas também, é o fim de semana dedicado a seguir Jesus, né, padre? Depois o padre vai falar, vem e segue-me. Então, nosso programa tem como tema também central, vem e segue-me. Fique conosco, voltamos já.

0: 7h58, já batendo na porta aqui das 8 da manhã. Padre, pessoal já participando conosco. Creuza Pereira, bom dia, Padre Anderson. Quero pedir uma benção para ela, o esposo Fernando, os filhos, o genro, a nora. Uma benção para os dois netos, a Beatriz, o Davi, o Héctor, toda a família. É, um grande abraço aí para você. Também a Neide Freitas, bom dia, Padre Anderson. Pede benção para toda a família, meus amigos, comunidade Vila Esperança e Bom Conselho, e todos os padres e para todos os doentes. Deixa eu ver aqui também o Ademilson Pires, o Ademilson lá da paróquia. Bom dia, Marcelo, bom dia, Padre Anderson, a todos da rádio. Pede bênção para ele, para a família e toda a comunidade lá em São Sebastião dos Robertos. Então, nosso abraço a vocês aí também. A Helena Toledo, bom dia, Marcelo, bom dia, Padre Anderson. Pede bênçãos para ela, para o esposo Sérgio, as filhas Graziele, a Letícia, os netos. Ela é da comunidade Santa Rita. É, o Júnior José de Freitas, também lá da comunidade São Sebastião dos Robertos. Pede bênção para ele, para a família, todos da comunidade, os padres e também aos ouvintes. É, a Marise Santos, bom dia, pede bênção para a mamãe Terezinha Duarte, o filho Túlio, a nora Gabriele e familiares. Então, nosso abraço a vocês também aí, desde já o pessoal participando, padre. Daqui a pouquinho a nossa amiga, a Jaqueline, já traz também, né, Jaqueline? Já pode, pro próximo bloco, nós já vamos começar também a atender o pessoal ali que participa através dos telefones. Padre, trezena de Santo Antônio, em pleno vapor, né, em andamento. Ontem nós tivemos a presença do padre Silvio Massaro, lá de Itajubá. Qual paróquia ele é lá de Itajubá? O senhor que é itajubense?
1: É São Benedito.
0: São Benedito?
1: É, São Benedito.
0: Lá em Itajubá, falando nisso, tem umas quantas paróquias lá?
1: São seis.
0: Seis paróquias?
1: Seis paróquias.
0: Mas lá

0: Ah, é, então a tem São Benedito, São José, que vamos dizer que a gente traz mais na lembrança.
1: A Soledade, que foi a
0: Soledade
1: primeira.
0: é a central, vamos dizer. É, seria que se fosse a nossa matriz, assim,
1: É a primeira.
0: a primeira, lá de Itajubá.
1: Tem a Nossa Senhora das Graças,
0: Nossa Senhora das Graças.
1: Santo Antônio e Sagrada Família.
0: Sagrada
1: São
0: Família.
1: seis.
0: Seis, olha que beleza. O Padre Daniel, que vem celebrar um dia desse aqui, está lá
1: Na
0: em São
1: São José,
0: José.
1: isso,
0: Na
1: perto da
0: São José,
1: rodoviária lá de
0: perto da
1: Itajubá.
0: rodoviária. O senhor vem de qual paróquia lá?
1: Da São José.
0: Da São José?
1: Sou filho da São José,
0: Filho
1: um
0: da São
1: operário.
0: José. São José Operário.
1: Padre Daniel é o meu pároco lá.
0: Tá ele e o padre
1: Fabiano, que trabalhou
0: Fabiano, que
1: aqui.
0: passou por aqui, né? Olha, e é uma paróquia lá, embora nós estamos falando da nossa paróquia aqui, mas conhecimento é sempre bom. É uma paróquia bem movimentada lá também, São José, bem.
1: Sim, bem movimentado, porque fica bem perto do centro também, né? E assim, é um pouco diferente a realidade de lá com aqui, né? A questão da população e também do fluxo de pessoas, né? Então tem participação de pessoas que são de outras paróquias que vêm, as que são ali da São José às vezes participam em outras paróquias, então tem esse fluxo muito
0: Ah,
1: grande. Então
0: sim.
1: não é um público cativo, né? Eles fazem esse
0: Ele é um
1: deslocamento aí.
0: público vacante, vamos dizer ali. Ele fica, né? Ele vai e volta, tá sempre ali, né? O pessoal tá sempre participando aqui e acolá.
1: Mas a São José ela tem bastante atividades, né? Com missa todos os dias, então demanda de fato um trabalho muito grande lá. Agora a paróquia São Benedito, que o Silvio vem e ele compartilhando um pouco ontem, ele também disse que são missas todos os dias, só que os horários são um pouco diferentes, né? Enquanto eles têm missa um dia à noite, no outro dia eles têm à tarde, então varia muito, assim, de paróquia para paróquia, né? É o que faz com que possa atender toda a população de Itajubá. Então, são seis paróquias e muitos padres lá, né?
0: É,
1: Eu
0: tem.
1: acredito que deva ser uns 20 padres.
0: Então, mas e não tem nenhum assim religioso, um grupo religioso lá que toma conta de algo? Tem ou não?
1: Tem os missionários do Sagrado Coração,
0: Eles ficam
1: eles
0: na.
1: na Soledade e no Santo Antônio. São
0: Entendi.
1: duas paróquias.
0: Duas
1: E
0: paróquias.
1: inclusive tem um seminário lá em Itajubá, né, dos missionários do Sagrado Coração. O Instituto Padre Nicolau.
0: Instituto Padre Nicolau. Foi bom o senhor entrar nesse assunto, tá vendo? Como dizia o Tião Carreiro, uma coisa puxa a outra, né? Igual a gente vê, por exemplo, o senhor comentou lá, a gente é inegável que a expressão máxima, por exemplo, de seguimento que a turma segue, Aparecida, né? Nossa Senhora Aparecida, o Santuário, e a gente vê muitas pessoas não têm. Vamos chamar esse bloco aqui de catecismo. Depois nós vamos ajeitando aqui um catecismo. Por exemplo, os redentoristas administram. E o bispo que foi para lá agora, o Dom Mário, né? O Dom Mário, ele não é redentorista. Ele é um bispo. O bispo, ele administra toda a diocese, o arquidiocese, como seja. Como é que fica esse relacionamento? O senhor que é padre, por exemplo, lá em Itajubá, eles obedecem ao Dom Magela.
1: Dom Angela. E
0: Vamos
1: o
0: dizer que
1: seu superior
0: ele é
1: também.
0: o ser superior, mas eles têm um outro
1: Isso, o
0: que é o
1: superior na.
0: provincial, né? Que a gente chama isso?
1: Exato, é isso, na congregação deles.
0: Dentro da congregação.
1: Que fazem as mudanças, não é o Dom Angela que faz as mudanças deles.
0: Ah, não? Olha aí, tá vendo como é que é
1: É
0: interessante? Então vamos
1: curioso, né?
0: dizer que é o provincial que, por exemplo, tira um padre de lá para servir outra comunidade, tira de outra comunidade e vai
1: Isso,
0: ali.
1: exato.
0: Diferente do Dom Magela.
1: Sim.
0: E mais.
1: Dom Magela faz com os padres diocesanos, os padres
0: Sim,
1: dele.
0: sim, sim. Tá vendo? Que interessante. Na nossa arquidiocese, Pouso Alegre tem também ou não?
1: Tem os claretianos, né? E os
0: Ainda.
1: pavonianos.
0: Ainda tem lá, firme. Olha, só para o pessoal entender, são carismas, né, que a gente fala que, por exemplo, O padre diocesano, a gente

0: sempre chamavam antigamente padre secular, né?
1: É, exato.
0: É aquele padre que serve a diocese ou arquidiocese, né? No caso, a nossa aqui é arquidiocese. E já os pavonianos, claretianos, franciscanos, eles seguem a ordem, né?
1: Sim, cada um tem um carisma.
0: Cada um tem um carisma.
1: Educação, saúde, né? Cada um tem esse carisma. Os diocesanos é o carisma pastoral. Os claretianos, se eu não me engano, é a educação. Os pavonianos, eu não sei.
0: Acho que juventude, né? Eles trabalham muito com jovens.
1: Os redentoristas é as missões, né? Missionário. Então, são carismas que eles trazem geralmente dos seus fundadores, né? Os pavonianos Ludovico Pavone, os claretianos Santo Antônio Maria Claré. Os redentoristas Santo Afonso.
0: Maria de Ligório.
1: Mas temos outras aí.
0: Tem os salesianos, São Francisco de Sales. Né?
1: Isso.
0: Os franciscanos, o próprio nome diz, São Francisco de Assis.
1: Os beneditinos. São várias ordens, o que enriquece a igreja.
0: Já saudoso, o nosso bispo anterior, Dom Ricardo, ele pertencia a uma ordem que eu não me recordo.
1: Premonstratenses,
0: né? Olha que interessante. Então, pessoal, meus amigos, é o que eu sempre falo: o nosso programa ele tem esse intuito, tá vendo? É aprendendo. Ah, eu vejo lá na Aparecida os redentoristas, né? Então, seja, são missionários, missões, então eles têm algumas paróquias, né, também, não é só em Aparecida, eles também têm algumas paróquias espalhadas pelo Brasil todo, e cada um tem o seu carisma, que é o que a gente chama dentro desse segmento.
1: Isso, lá em Itajubá tem o Instituto Padre Nicolau, que é dos missionários do Sagrado Coração, que é justamente o foco deles é a missão, né, e é claro, eles acolhem seminaristas ali de toda a América Latina.
0: Olha!
1: Então, ultimamente está tendo mais estrangeiros do que brasileiros.
0: Mais estrangeiros do que brasileiros, né?
1: E ali a etapa é do apostolado, se eu não me engano. Postulantado, eu acho que é postulantado o nome.
0: Ah, e dentro...
1: justamente é no meio do processo.
0: E dentro do rito deles tem toda uma... Eu acompanhei por um bom tempo, pela convivência com as irmãs, né, da Providência de Gap. Tem o noviciado, né, se eu não me engano. Depois passa um período, tem uma outra... Eu acho que é umas 3 ou 4 etapas, né, para poder... chegar, não é?
1: Cada ordem tem essa...
0: Eu me lembro que eu fui lá na profissão geral lá da irmã Maura. Da irmã Maura, que tá aí viajando o Brasil afora, aí fazendo suas missões, né? Nossa querida irmã Maura. Mas eu lembro que eu fui lá no...
1: E, geralmente eles têm, assim... Comparando com o estudo nosso diocesano, eles têm um ano, 2 anos a mais, justamente para aprender da congregação, sobre a congregação, sobre o santo fundador. É interessante isso.
0: Da Providência de Gap é João Martinho Moy, que é francês, né, fundada na França. Beato João Martinho. Olha, para ver como é que a nossa igreja é rica.
1: É uma riqueza bonita.
0: Não, show de bola, viu? Ainda tem os jesuítas, né? Que,
1: nossa,
0: que eles também são da área de educação,
1: agostinianos,
0: de formação,
1: não,
0: agostinianos, né? Que legal.
1: Mas é isso, lá em Itajubá tem essa diversidade, né?
0: Que legal. Isso. E resumindo tudo, meus amigos, somos todos católicos, né? Todos professamos ali. Chegando lá na ponta, nós estamos tudo de mão dada.
1: Isso
0: que é o mais bacana.
1: Interessante que o padre Silvio, ele é o padre mais novo da diocese, né? Ele tá com 6 meses de padre.
0: Então, foi há pouco, no final do ano, né?
1: Foi em dezembro.

0: Em dezembro. É ele mais um padre ou teve um ano?
1: Foi dois, né? Ele mais um, João Pedro, padre João Pedro, que está em Monte Sião.
0: Em Monte Sião. Ah, que bacana. E, salve, e ele é daqui da região de Crisólia, né?
1: Isso,
0: Crisólia,
1: São José do Mato Dentro.
0: Essa região aqui, né? Massaro. Massaro é um sobrenome bem... Tem aqui em Jacutinga, tem aqui na região. Silvio

0: E hoje vem o Padre Denis Francisco, que é da Borda da Mata. Padre Denis também é novato.
1: Assim, aqui na diocese, ele era redentorista, né? E veio fazer uma experiência aqui na nossa diocese, tá ajudando em Borda da Mata.
0: Então hoje o pessoal aí da comunidade aqui, onde nós estamos, né? A rádio está aqui, a gente aqui, São Judas está na lateral, né? Aqui nos fundos. São Judas, Esteca, Santa Rosa de Lima, Mãe Rainha, Pastoral do Batismo e Zeladoras da Mãe Rainha hoje são, portanto, convidados com mais ênfase a participar deste sábado, prestigiar também o nosso Padre Denis Francisco, que vem celebrar. Depois, amanhã, 19 horas, lembrando que missa começa às 19 horas. Amanhã, Dom Magela, Dom José Luiz Magela Delgado, celebra conosco. Amanhã é dia do nosso Dom Magela celebrar conosco. E todos são participados, além das comunidades que já têm aí um convite especial para participar. Na segunda-feira, 19 horas, Padre Nailton José, lá de Poço Fundo, vem celebrar conosco na segunda-feira. Padre Nailton José, padre, nome novo também aqui pra gente.
1: E ele trabalhou com o Padre Júlio, né? Ele era o vigário do Padre Júlio em Poço Fundo.
0: Ah, então vem lá de Poço Fundo.
1: E continuou lá e agora trabalha com o Padre Odair, que é daqui, né?
0: Padre Odair, que domingo celebrou aqui, né?
1: Isso.
0: Domingo celebrou. Depois, no décimo dia, que é terça-feira, Padre Christian Diego, de Cachoeira de Minas.
1: Também é um padre novo, se eu não me engano ele tem 2 anos de padre, trabalha em Cachoeira de Minas com o padre Ivan, que passou por aqui.
0: Legal. Pois o 11º dia, que é na quarta-feira que vem, dia 10, padre Daniel Santini.
1: Dispensa, né?
0: Dispensa aqui apresentações. Então, o padre Daniel celebra na quarta-feira às 19 horas. Dia 11, quinta-feira, padre Tainan Francisco, de Extrema.
1: Também é um padre recém-ordenado e trabalha junto com o padre Alexandre, lá em Extrema.
0: Lá em Extrema. Dia 12, 19 horas, padre Felipe Mateus de Monte Verde. Vai sair um pouco do frio de lá, vai pegar um frio, como diz, um pouquinho, com a temperatura um pouquinho mais alta aqui. É o padre Felipe Mateus, que também é seu contemporâneo, né?
1: De
0: formação, da sua turma, né?
1: Padre Felipe.
0: E depois, no sábado que vem, meus amigos, aí é o dia do glorioso Santo Antônio. É o dia do nosso padroeiro. 10 horas da manhã, Santa Missa com as crianças. 16 horas, a procissão. Em seguida, a solenidade, né, de bênção solene, bênção dos pães, a participação de todas as comunidades urbanas e rurais, movimentos pastorais, o festeiro, né, o festeiro desse ano, a festeira desse ano, né, os casais, os responsáveis pela EPAL, né? Então, sábado que vem vai ser um dia corrido, hein, padre?
1: E aí tem a quermesse depois da missa também.
0: E tem a quermesse, né?
1: Jogo do Brasil também.
0: E jogo do Brasil? Nossa, mãe. Então vai ser um sábado mesmo de muita atividade. E lembrando que a quermesse vai ser só no dia de Santo Antônio? Ou vai... Ou no sábado?
1: Depois,
0: no sábado ter... e no domingo prorroga ou não?
1: Não, será só sábado.
0: Só sábado.
1: E o restante será em julho.
0: Aí em julho que vem lá a festa de julho, que vai ser 9, 10 e 11 de julho de 2026, com a quermesse, o soletrando, praça de alimentação, todos os dias lá no pátio da matriz, após as missas. Então, ficou muito bacana, tá? A gente, por esses anos aí seguidos, acho que faz pouco tempo pra cá que teve essa parte religiosa.

0: gostosa e parte depois festiva. Quer dizer, dá um gás ali, né, pro pessoal, pros festeiros, pros padres, já vem vindo na trezena, participando. E daí dá aquela descansada e o pessoal vem depois pra festa de julho. Então você não perca aí de participar, não deixe de participar da trezena do nosso padroeiro Santo Antônio.
1: Isso mesmo, você é convidado a participar junto conosco.
0: Vamos lá, o meu amigo Hugo, já estamos aí em cima do bloco comercial ou não? Já está explodindo? Então nós vamos para o bloco comercial e no seguinte nós vamos dar uma passada desde já nas missas, nos comunicados e depois também outras reflexões e também retribuir esse carinho para com vocês que participam aqui conosco, aqui na nossa programação. Voltamos já.
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0: Estamos de volta, 8 horas e 24 minutos. Participando aqui conosco, vamos lá. O Jorge Henrique Araújo. O Jorge Henrique, que é lá de São Sebastião dos Robertos. Nosso abraço a você também, viu? Obrigado pela participação. A Roseli Pinheiro, desejando aqui um bom dia para você também. A Débora Nesto. Bom dia a todos, sua bênção, Padre Anderson. Pede bênção para as famílias. Também participando conosco, a Silvana Martins. Deixa eu ver aqui a mensagem da Silvana. Bom dia a todos. Pede oração pela filha Gabriela, por todos os doentes, as crianças, idosos da cidade. Pede oração pelas famílias, pelos padres, todos nós da rádio, para você também. Deus abençoe, viu? Silvana Martins. Também a Maria Nicolete, a Fia. A Fia. Bom dia, Marcelo. Bom dia, Padre Anderson. Pede bênção para o esposo José Nicolete, o irmão Igor, as amigas Maria Lídia, Celina, Janice, os padres, todos do programa, os ouvintes e a comunidade São Benedito lá no bairro Cristo Rei. Então, nosso abraço a vocês aí que participam conosco. Quem mais participa, padre?
1: A Maria Neta, da comunidade São Sebastião dos Robertos, pede por todos da família, pelo Jorge, seu filho, pelos padres, todos da rádio. A Ivanilda Pinheiro, da comunidade...

0: de São Judas pede por todos da família. A Cleusa, da Comunidade Sagrado Coração de Jesus, pede por todos da família, pelos filhos, genros e noras, pelo esposo Fernando, pelos padres e todos da rádio. O Clóvis Augusto pede por todos da família e pelos padres. A Marlene, da Comunidade São Francisco, pede pela filha Jéssica, pelo genro Juninho, pelo neto João Felipe, por todos da rádio, todos da comunidade, uma bênção para o José Adolfo. A Clarice, da Comunidade Bom Conselho, pede por todos da família, doentes da comunidade, e pede uma bênção pela nossa cidade.
1: Isso aí, participando conosco também, né? O nosso abraço a todos vocês. Vamos lá para os avisos, né, da semana. Hoje, dia 6, missa na Matriz, 19 horas. Amanhã, domingo, 7 horas na Matriz, 8 horas na Comunidade Santuário, 9h30 na Comunidade Bom Conselho, 10 horas na Matriz, 19 horas na Matriz. Lembrando amanhã, então, a missa com o nosso Bispo Dom Magela. Dia 8, segunda, 19h30, na Matriz, né? A missa, mas 19 horas já começa com a adoração ao Santíssimo, né, padre?
0: Isso mesmo.
1: E terça-feira também na Matriz, quarta-feira na Matriz, quinta-feira, 15 horas, missa lá no Lar São Vicente de Paulo, 19h30, missa na Matriz, continuando a nossa trezena. E dia 12, sexta-feira, também, 19 horas, missa na Matriz, a nossa trezena. Estamos recebendo as doações de pães de Santo Antônio. Os interessados em colaborar podem procurar o escritório paroquial durante o horário de expediente. Durante as trezenas do final de semana, né, nas celebrações, melhor dizendo, no final das celebrações, está sendo entregue aí um envelope para doação espontânea. Quem colaborar estará concorrendo a uma linda imagem de Santo Antônio. No dia de Santo Antônio, após a missa, a tradicional quermesse em louvor ao nosso padroeiro. Todos nós, nossas famílias, somos convidados a celebrar, festejar este momento tão especial. Também convidamos toda a comunidade paroquial para participar da visita da relíquia de São Padre Pio, no dia 16 de junho. A programação terá início às 18h30, com a chegada da relíquia, e às 19h30, celebração da Santa Missa. Então, dia 16, vem a relíquia do Santo Padre Pio. É isso, padre?
0: Isso, essa relíquia está passando em todas as paróquias da nossa diocese. E no dia 16, ela vem até nós aqui em Jacutinga.
1: Atenção, jovens que já receberam a primeira Eucaristia. Teremos uma nova formação para acólitos. As inscrições podem ser feitas no escritório paroquial. O senhor quer dar um ênfase nesse convite de acólitos? Os acólitos são os que ajudam lá durante a missa, né, padre?
0: Isso. Ajudam mais de perto ali nas celebrações, ajudam o padre, né? Então, é uma oportunidade para que você, jovem, sobretudo aqueles que crismaram, né, e fizeram a crisma, e também aqueles que ainda não têm a crisma, mas já têm a primeira Eucaristia, que possam participar conosco nessa pastoral.
1: Agradecemos o sim da nova dizimista nessa semana, a Márcia Pires, lá na comunidade Santuário. Então, nosso abraço também e obrigado. O Papa, a gente está tão acostumado, né? A gente ia falar o Papa Francisco, né? O Papa Leão XIV, ele mandou, né, um abraço especial à igreja no Brasil e pediu para a igreja olhar para as famílias com realismo e compaixão. O 16º Simpósio Nacional das Famílias deste final de semana no Santuário de Aparecida ganhou a reflexão de Leão XIV. A mensagem em vídeo aos 3 mil participantes O caminho

0: caminho que a igreja deve percorrer. O Papa diz: é preciso olhar para as famílias com realismo e compaixão, sabendo das inúmeras dificuldades que afligem, suas fragilidades, crises, angústias e tantas outras situações de sofrimentos. Tudo isso exige da igreja e agentes de pastoral uma abordagem misericordiosa e prudente. Olha, o Papa pedindo então, né, neste simpósio, e lembrando que Aparecida a gente não são só as missas, os programas televisivos, ali acontece muita formação, né? Inclusive tem os encontros da CNBB várias formações. Então, neste final de semana acontece o 16º Simpósio Nacional das Famílias. E o Papa pedindo, né, para que olhemos para as famílias com realismo e compaixão, Padre.
1: A família é o núcleo nosso, né? E hoje nós vemos uma família desfigurada muitas vezes, e o que reflete em toda a nossa sociedade, na nossa igreja, né? Por isso esse olhar do Papa é tão importante para que a família ela seja valorizada, ela seja de fato dada a importância que ela tem.
0: Vamos de música, Hugo? Vamos lá, com Força e Vitória, Eliana Ribeiro.

0: vá aplaudindo o nome do Senhor, porque grandes coisas Ele fez em nosso favor. Obrigado, meu Deus. Obrigado, Senhor. Força nessa palma para o Senhor. Ele é digno de todo louvor e de toda adoração. Aleluia, Senhor.
1: Isto aí, são 8 horas e 44 minutos, agora neste bloco nós vamos de reflexão, né? A vida espiritual alimenta a fé do peregrino, um artigo de Dom José Gislon, que é bispo diocesano de Caxias do Sul. Estimados irmãos e irmãs em Cristo Jesus, o mundo é o mesmo de antes da encarnação, morte e ressurreição de Jesus Cristo. Mas os discípulos de Jesus Cristo são convidados a contemplá-lo com os olhos do coração, a partir da experiência da fé. Através da fé em Jesus Cristo, as alegrias e as dores, as desilusões e as esperanças adquirem um novo significado. A luz do ressuscitado abre aos homens e mulheres a fé em novos horizontes, que lhes oferecem a possibilidade de encontrar um novo sentido em tudo aquilo que acontece ao longo da vida, mesmo convivendo no mundo assolado pelas fragilidades do ser humano. A Igreja tem como missão anunciar o Evangelho do mundo. Podemos dizer que é uma missão sublime, mas, ao mesmo tempo, árdua, na qual os discípulos devem empenhar as próprias forças sem desprezar a graça de Deus. Não tenhas medo, continua a falar e não te cales, porque eu estou contigo.

0: ninguém porá a mão em ti para fazer-te mal. Atos 18, 9 e 10. A promessa de Jesus ressuscitado, feitos aos discípulos que iniciam o anúncio e a sua missão, junto às primeiras comunidades, não pode ser esquecida pela comunidade cristã. Eu estou convosco todos os dias até o fim dos tempos. Mateus 28, 20. Não podemos esquecer que a igreja, mesmo sendo uma comunidade ferida e frágil, é ao mesmo tempo portadora de uma mensagem de esperança para todos seus filhos. Todos os fiéis podem encontrar na igreja um espaço para crescimento espiritual, porque esta não é constituída por uma elite de puros, mas uma comunidade de pecadores que acolhem e caminham para a santidade na casa do Pai. Não queremos negar a fragilidade da igreja, mas queremos também fazer conhecer a sua dignidade. E a primeira e fundamental dignidade da igreja é ser comunidade convocada por Jesus Cristo. A igreja é, portanto, uma comunidade frágil, mas que, beneficiada por Jesus através da sua revelação, no seu corpo glorioso da ressurreição. A igreja é, portanto, uma realidade histórica e teológica, comunidade de santos e pecadores, investida de uma dignidade altíssima, sujeita às misérias dos homens e, por isso, testemunha da misericórdia do Pai, da qual é a primeira beneficiária e, portanto, pode e deve anunciar ao mundo a boa nova. Vivemos um contexto histórico em que Cristo é rejeitado não só por aqueles que não o conhecem, mas principalmente por aqueles que não têm fé, que abandonaram ou perderam por não cultivarem uma vida espiritual mais intensa. O cristão crê em Deus através de Jesus Cristo, que nos revelou a face do Pai. Jesus Cristo não é um objeto de fé, mas aquele que em nós começa e completa a obra da fé. A fé vivida abre o coração à graça de Deus para vivermos uma vida nova, transformada por Deus. Padre Anderson, nesta reflexão a gente tem a clareza, né, através aqui do escrito e também da vivência nossa cristã, que é a fé que alimenta a vida, né, do peregrino, a fé que nos alimenta. E aqui ele traz vários tópicos, né, que a igreja ela é santa, é pecadora, que a igreja não é feita por pessoas que são todas certas, mas que buscam, né, a perfeição. E no dia a dia nosso, no atendimento dos padres, a gente sempre vê que leva-se, né, essa esperança, né, essa fé, essa alimentação, né, esse alimento para a alma das pessoas. E nós vivemos num mundo que guerra, fragilidade, notícias, se a gente abre hoje aí a internet, os jornais, ou revistas, é uma pancada em cima da outra. Então, se não tiver essa fé alimentada, a coisa complica.
1: Sim, é bonito você dizer, Marcelo, e também o texto diz, né, que a igreja ela é um espaço para todos, e é justamente todos para viver essa fé como peregrino, né, e de pensar que aqui nós estamos de passagem, né? Somos peregrinos, peregrinos da esperança, e trazer esse olhar de esperança, porque fé tem tudo a ver com esperança também, são virtudes teologais que nos ajudam a vivenciar bem a identidade de cristãos, já que nós trazemos a mensagem de Jesus, que sempre foi uma mensagem de fé, de amor, de esperança. Então, diante deste mundo caótico, como você disse, nós somos chamados a trazer uma esperança que não é uma falsidade ou

0: uma falsa pretensão, mas de fato algo que traz no nosso coração a paz, porque é o próprio Jesus que nos oferece ela, nos oferece a paz, uma paz verdadeira, que embora nós tenhamos as dificuldades, os problemas, não é uma paz que nos deixa inerte, mas uma paz que nos aproxima do grande mistério que é a vida em Cristo. E assim nós vamos entendendo que a igreja é espaço, é justamente para todos. E como você disse, pessoas pecadoras, pessoas frágeis, mas que carregam dentro de si essa certeza que Deus que nos conduz, Deus está no nosso caminho. E assim a gente vai vivendo e vai experimentando amadurecer durante este processo, né? É um caminho como peregrinos que nós vamos vivenciando e amadurecendo ao longo dele.
1: E o interessante também que traz que muitas pessoas, eu me coloco do lado de cá, o senhor é padre, está ali, vamos dizer, no altar, e me coloco dos que participam da assembleia, vamos dizer, que nós, eu não sou daquele que você, não, nós temos, né, muitos, mas eu não vou participar disso, daquilo, porque tem A ou B, nossa, se soubesse quem é aquela pessoa. Mas, gente, para isso que tem a igreja, né? Para a gente poder deixar um pouco aliviado essa... E ter em mente que o centro é Jesus Cristo.
0: Sim, é quando a gente desfoca dele, que aí a gente cai nessas concepções erradas. Né?
1: E se for pensar assim, melhor. Eu vou fazer o quê? É um tempo perdido. Né? Ou seja, como diz aqui o texto, a excelência, né? De viver a comunidade, viver em comum, cada um levando ali o que tem de bom e o que tem de não tão bom também.
0: Exato. E a gente vai percebendo isso à medida em que nós vamos tomando consciência de que o espaço é de todos, porque Jesus quis assim, né? Jesus não fazia acepção de pessoas, né? Ele chamava todos para a mesa. Então a gente também não pode ser muro, temos que ser pontes, né?
1: Então a reflexão desse bloco, né, para a gente atentarmos aí, para nós termos em mente como está a minha vida espiritual, né? De que fé tenho me alimentado? Olha que tema
0: bonito, né?
1: Um tema que, como disse o padre, for pegar com afinco aqui, vai um programa inteiro, né? Mas tá aí, fica esse bloco então, como esse momento para a gente refletir e pensar neste tema da vida espiritual que alimenta a fé, que alimenta a nossa fé. Hugo, vamos de música? Semeadores do Reino, com a Cláudia Noronha e o Padre Nadai. Mas é

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6: Não.

0: Senhor esteja convosco.
1: Ele está no meio de nós.
0: Proclamação do Evangelho de Jesus Cristo segundo Mateus.
1: Glória a vós, Senhor.
0: Naquele tempo, partindo dali, Jesus viu um homem chamado Mateus, sentado na coletoria de impostos, e disse-lhe: segue-me. Ele se levantou e seguiu a Jesus. Enquanto Jesus estava à mesa, em casa de Mateus, vieram muitos cobradores de impostos e pecadores, e sentaram-se à mesa com Jesus e seus discípulos. Alguns fariseus viram isso e perguntaram aos discípulos: por que vosso mestre come com os cobradores de impostos e pecadores? Jesus ouviu a pergunta e respondeu: aqueles que têm saúde não precisam de médico, mas sim os doentes. Aprendei, pois, o que significa: quero misericórdia e não sacrifício. De fato, eu não vim para chamar os justos, mas os pecadores. Palavra da salvação.
1: Glória a vós, Senhor.
0: Queridos irmãos e irmãs, queridos amigos ouvintes, depois das grandes celebrações da Santíssima Trindade Corpus Christi, retomamos nossa caminhada comum, acompanhando o Evangelho de Mateus. E este Evangelho de hoje nos mostra um encontro que mudou completamente uma vida. Mateus era cobrador de impostos, tinha uma boa condição financeira, mas carregava o peso da rejeição. Era visto como um traidor, pecador e ladrão. Tinha dinheiro, mas faltava algo essencial, sentido para a vida. Havia um vazio dentro dele. Então acontece algo simples, mas transformador. Jesus passa, olha para Mateus e diz apenas duas palavras: segue-me. Não houve milagre espetacular. Não houve discurso longo, houve apenas um olhar cheio de misericórdia e um convite. Pela primeira vez, Mateus não se sentiu julgado, mas amado. Não foi a ordem que o convenceu, mas a pessoa de Jesus. Por isso, ele se levanta e deixa tudo para trás. Descobre que existe algo maior do que o dinheiro, o poder ou a segurança. E isso é a amizade com Cristo. Sua casa, antes marcada pela solidão, transforma-se em lugar de festa, encontro e acolhida. Jesus senta-se à mesa com os publicanos e pecadores, porque vê pessoas onde os outros só enxergam erros. É justamente isso que incomoda os fariseus. Eles olham para o pecado, Jesus olha para as pessoas. Eles enxergam o passado e Jesus enxerga o futuro. Eles condenam, Jesus oferece uma nova oportunidade. Por isso o Senhor recorda a palavra do profeta Oseias: quero misericórdia e não sacrifício. Deus não se alegra com uma religião que exclui, que aponta o dedo ou que aumenta o sofrimento de quem já está ferido. O verdadeiro culto a Deus passa pela misericórdia, pela acolhida e pelo amor. Jesus afirma: eu não vim chamar os justos, mas os pecadores. Isso não significa que Deus prefere o pecado, mas que ele veio ao encontro daqueles que reconhecem sua necessidade de salvação. O médico procura os doentes, o Salvador procura aqueles que precisam ser salvos. O Evangelho nos convida a perguntar: quem são os Mateus do nosso tempo? Quantas pessoas carregam o peso do preconceito,

da exclusão, dos erros do passado e mais. Será que nós também não precisamos experimentar novamente o olhar misericordioso de Jesus? Todos nós temos fragilidades e pecados, mas a boa notícia é que Deus não nos define pelos nossos erros. Ele nos chama pelo nome, acredita em nós e nos oferece sempre um novo começo. Que aprendamos com Jesus a olhar menos para os pecados e mais para as pessoas. Que tenhamos mãos para levantar quem caiu e não pedras para ferir ainda mais quem já sofre. E que, como Mateus, tenhamos a coragem de nos levantar e seguir aquele que nos ama primeiro. Amém.

0: 9:09, nós conferimos o Santo Evangelho que será proclamado neste final de semana, no bloco anterior, e depois o coral Palestrina Vem e Segue-me. É a nossa convocação para este final de semana, né? Seguir Jesus. Vamos agradecendo a você que participa conosco, a você que está através das ondas do rádio, a você que nos acompanha através da internet, né, ao vivo também, pela página da Rádio Dinâmica FM, pelo Facebook. E o pessoal participando com a gente, tem hora que dá uma queda, vai e volta, então nós estamos tentando reorganizar aqui, né? O senhor conseguiu recuperar aí, daí se o senhor quiser já falar.
1: Vamos lá. Alguns. A Leninha Lima, bom dia a todos. Pede bênção para todos da família e para a comunidade de Santa Rita. Silvana Martins, bom dia a todos. Peço oração por minha família, por minha filha Gabriela, por todos os doentes, crianças e idosos da nossa cidade. Peço oração pelas famílias, pelos padres e por todos de vocês da rádio. A Miriam Colombo, bom dia. Marcelo, bom dia, Padre Júlio. Peço uma bênção para mim, para meu filho José Carlos, meu neto João Vitor, e para minha neta Maria Fernanda, e para minha nora Vanusa, e para o Marcelo, para a Paola e para o Lucas, a Edna.

também, que Deus abençoe. A Antônia de Fátima Lima. Bom dia, Marcelo, Padre Anderson. Peço pelos filhos Regiane, Regilson, netos Raíssa, Paulo, Mateus, João, Lucas, Giuseppe, Luigi, Antônio Miguel e pela nora Jussara e por todos da Voz da Paróquia. Então, acho que foi esses aqui que ficaram de fora. Marcelo, temos aqui também aqui do telefone a Eliana da comunidade Matriz, pede por todos da família, todos da rádio, e ela está oferecendo aqui para nós, para o sorteio,

0: Hamburgueria Ribsburg, ela está doando um combo de abacaxi, que é lançamento. Nós vamos fazer o sorteio em breve. A Gisele Prado, da comunidade São Sebastião dos Robertos, pede pelo pai Jesuel, pela mãe Nice, pelo esposo Luan, para as avós Iraci, Lourdes e Natalino.
1: É isso aí. Também eu, de relance aqui, antes de cair a nossa página e agora retornamos aqui ao vivo, também tinha uma mensagem do Ederson Grossi, mas não consegui ver o conteúdo, mas fica registrado aqui o nosso abraço a você, viu, Edinho?
0: Eu também vi de relance o Felipe, ele fez aniversário
1: ontem, também, né?
0: Que Deus abençoe.
1: Felipe de Tomasi. Então, o nosso abraço caiu aqui, então nós perdemos aqui os seus comentários, mas guardamos aqui os nomes. Então, sintam-se abraçados aqui no nosso programa Voz da Paróquia. E uma última notícia.
0: Apareceu aqui.
1: Apareceu? Retomou?
0: O Felipe. Bom dia, peço bênçãos pelo dom da vida. Trindade Santa, me guie, ilumine e proteja. A paz de Cristo a todos os ouvintes. Abraço ao Padre Anderson, Marcelo e equipe hoje da Dinâmica. A Gisele Pedroso da Costa. Bom dia, peço bênçãos para mim mesma. Peço pelo meu esposo Claudeito, pelos meus filhos Kaique e Kimberly, e pela saúde da minha sogra Tereza, pela saúde do sogro também, Luiz.
1: Isso aí, vamos mandando um abraço também aqui lá para Dona Clarice Leme, um abraço, sempre acompanha aqui a nossa programação, a Marismênia também aqui no São Judas, o nosso abraço sempre conosco, Oswaldo Bal e família lá na Vila Nazaré, sempre acompanhando também. E a Cecília, o Morales, o pessoal lá nos Forões, lá em Itapira. Sempre que a gente encontra, a gente não perde o programa Voz da Paróquia. Então, nosso abraço a vocês aí também. E lá em São Sebastião dos Robertos, a Lúcia, o Tião, um abraço para vocês aí também, que sempre estão acompanhando aos sábados o programa Voz da Paróquia. Vamos, neste bloco agora, né, de música, homenagear a nossa mãe querida, Nossa Senhora Aparecida, que sempre está a rogar por nós, né? Rogai por nós, ó Mãe tão pia. E depois nós já vamos voltar com o nosso sorteio e finalizar nosso programa de hoje, A Voz da Paróquia.

0: Até agora,
1: temos
0: tem mais
1: a
0: uma participação
1: aqui,
0: né,
1: a Edna Miante, dá um bom dia a todos, Padre Anderson, gostaria da bênção para a família dela e também para a amiga doutora Patrícia Rizzetto, que está completando mais um ano de vida hoje, que Deus abençoe.
0: Os nossos sorteados de hoje são, atenção, a Marlene, Comunidade São Francisco, um brinde da Ribs Burger, um combo de abacaxi. Combo abacaxi retirar lá na paróquia. Então, a Marlene, da Comunidade São Francisco, na segunda-feira, após o almoço, pode se dirigir na paróquia, lá no escritório, e retirar o seu vale brinde. Obrigado mais uma vez, nosso abraço ao pessoal, a Rita, a Eliana, o pessoal lá do Ribs Burger, né? A Eliana lá do Ribs Burger. A Leninha Lima, lá na comunidade Santa Rita, o brinde da paróquia, retirar também lá na paróquia, viu, Leninha? Obrigado. E a Eliana, da comunidade Matriz, vai levar um pó de café no oferecimento Adriano Gobo. Grande abraço também ao Adriano, a Edna, obrigado sempre por estar aqui prestigiando, participando e doando também o pó de café para o nosso programa. Já as considerações finais de minha parte, um grande abraço, um ótimo final de semana. Contigo, Padre Anderson.
1: Vamos dar a bênção a você que pediu para a sua família, para você, os seus amigos. Nós queremos pedir a bênção do nosso Deus. A nossa proteção está no nome do Senhor, que fez o céu e a terra. Pai de amor e de bondade, cuja palavra santifica todas as coisas, dignai-vos abençoar a nós, concedendo saúde e paz em nossos corações. Abençoe-vos o Deus Todo-Poderoso, Ele que é Pai e Filho e Espírito Santo. Amém. Obrigado, Marcelo, Hugo, Jaqueline, você, caro amigo ouvinte, que Deus abençoe, um abençoado sábado. Fique com Deus. Muito bem.

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1: 9:34.
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2: 9:37.

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1: 9:58.
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6: 10 horas.

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1: 10h45.
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8: 10:47. 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
3: 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Oi, oi, oi. Tô chegando por aqui com o meu conselho com o nosso Top Fã desse fim de semana. Primeiro fim de semana de junho. Desejo para você um mês de junho maravilhoso, abençoado, produtivo. Um mês de junho movimentado, diga-se de passagem. Tem Dia dos Namorados, tem Festa Junina, tem Copa do Mundo, tudo isso e muito mais. E o sucesso sempre aqui presente na nossa programação, esperando por você. Na verdade, de presente para você. Vamos juntos, a partir de agora, com mais uma edição do nosso Top Fã. 2 horas de programa e eu, Vanessa Medeiros, fico com você. Fique comigo, fique ligado, combinado?

Muito bem, esta é a minha, é a sua, é a nossa rádio. E a partir de agora, então, o Top Fan com muito sucesso. Para você que tá ligadinho, aumenta o volume aí e vem comigo. Tá no ar mais uma edição do nosso Top Fan no seu fim de semana. 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Chega de papo, bora de músicas. Sucesso pro seu artista do coração na nossa programação. A sua música preferida a partir de agora no Top Fan. A gente começa com a sequência de Israel e Rodolfo. Te amei em dólar. Um ótimo fim de semana pra você. Tá no ar o Mandei Bem.

0: Voltinha, Israel e Rodolfo fechando esta sequência. E esse foi só o nosso primeiro bloco. E eu vou pra voltar já já.
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2: Meio-dia e 16.
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2: De volta por aqui com você e pra você. E agora tá chegando sucesso internacional na nossa programação musical. Harry Styles, Lady Night.

0: Watermelon Sugar, eu gosto dessa, do Harry Styles. E assim a gente fechou mais um bloco. Eu vou pra voltar já já com muito, muito mais, tá bom? Segura aí.
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2: Meio-dia e 31.

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1: De volta por aqui, eu e você nesse fim de semana maravilhoso. Tá em casa de boa, na lagoa? Aproveite, bom descanso. Tá no trabalho assim como eu? Toca aqui. E agora tem Henrique e Juliano na nossa trilha sonora Ficamento.

0: Estrela Cadente, Henrique e Juliano fechando essa sequência. Daqui a pouquinho tem mais, segura aí.
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3: 12:45.
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3: Você ligado comigo aqui no Top Fan. Top Fan. E agora, vamos ouvir o sucesso de Jota Quest, Waiting For You. Aumenta o volume aí, pra você. Curtiu comigo no Top Fan? A tradução, Esperando Por Você.

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1: Telefone, Jota Quest, fechando esta sequência. E assim a gente fechou a nossa primeira hora, temos mais uma horinha, então eu vou ali pra faturar o leitinho das crianças e volto já já. Segura.
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4: 1:03.

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2: Tô de volta por aqui, eu e você, no Top Fan de hoje. Top Fan! E agora tem Dilcinho na área, chegando com sucesso. Já que você não quer mais, aumenta o volume aí. Então.

0: Mensagem apagada de ursinho, fechando esta sequência. Eu vou ali rapidinho pra voltar já já, segura.
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2: 1:18.
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6: Eu não disse pra você que o break era rapidinho? Tô de volta com mais sucessos pra você nesse fim de semana maravilhoso. E agora tem Hugo e Guilherme, da moral pros pobres.

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0: Metade de Mim, ouvimos o Guilherme. E já já eu volto com muito, muito mais. Não saia daí, te espero.
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3: 1:32.

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3: A música não para aqui no Top Fã, é assim, mas música sempre porque você merece. E também porque música faz bem pra alma e pro coração. Top Fã! E agora tem sucessos com a Júlia B, Inesquecível. Nessa música, inclusive, tem a participação de Luan Santana no Top Fã.

0: Too Bad, ouvimos Julia B. E assim a gente fechou mais uma super sequência, um super bloco. Eu vou ali pra voltar já já, com muito, muito mais. Segura!
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3: 1:47.

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0: Deja Vu, ouvimos Luan Santana e Ana Castela, fechando aqui o Top Fã de hoje. Desejo pra você um fim de semana maravilhoso. Vou pra voltar no próximo fim de semana com o sucesso do seu artista preferido, sempre aqui na nossa programação, tá bom? Um beijo no coração, um ótimo fim de semana pra nós e até o próximo fim de semana, se Deus quiser. Bye, fui!
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3: 2:03.
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4: 2:05.

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1: 2:25.

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1: 2h40.
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1: 2h59.
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7: 3 e 2.
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1: 3:16.
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5: 13:19.

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6: 33.

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11: De 49.

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3: 4:02.
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8: Oi, oi, gente! O fim de semana especial pra você, o 1º de junho de 2026. Chegando o nosso Antena Mix. Durante a semana a gente tem uma horinha, no fim de semana a gente tem duas. E a partir de agora, depois, Jacomini chega pra sua companhia.
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0: Mini pra te fazer companhia a partir de agora. Muita música da boa, novidades, o que já é sucesso, aquelas cerejinhas pra você matar saudade em mais uma edição do nosso Antena
1: Vida. Para de sorrir, os maroto com Ludmilla, ninguém merece amar sozinho.

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0: Lucinho.
1: Lucinho, quanta honra. Deus abençoe sempre o seu trabalho, viu? Seu projeto.
2: Obrigado demais, cara.
0: Gente, por favor, façam muito barulho. Muito barulho. Henrique e Juliano na parada.
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1: 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Grupo Latino com a Senhorita. Já já tem muito mais, só que...
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3: 4:17.

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4: 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Bora de Jota Quest Dilcinho, te vai superar.

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2: The Weeknd com Blind Lights, também sucessão pra você. Léo Foguete, aliás, foi o pedido aqui da Maria Eduarda, tá ligada com a gente. Bom fim de semana pra você, menina.
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3: 4:33.
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2: Biquíni Cavadão, Vou Te Levar Comigo. Ainda Cidade Negra, Rafa Torres. Era lá que já tem Ed Sheeran, hein?
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3: 4h48.
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2: É isso aí, em dezembro ele está por aqui fazendo seu show. Tô falando de Ed Sheeran, que chega agora na nossa programação Antena Mix e você curte Overpass Graffiti.

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2: Mistura de esperança e medo. 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

Para a gente celebrar esse momento, vamos todos colocar as mãos para cima. Todo mundo com a mão para cima. Vamos todos juntos aqui, ó. Na palma da mão. Na palma da mão. Solta a voz. Canta juntinho com a gente assim, ó.

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2: Thiaguinho, essa aqui é velhinha, mas é boa demais, né? Sou o cara pra você. Se eu não me engano, gente, essa foi uma das primeiras músicas que Thiaguinho já gravou aí em carreira solo, né? Mas começou a cantando nos shows de despedida do Exalta Samba. Quem lembra dessa, hein? Nossa, entreguei a idade agora, né?
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3: 5 e 5.
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3: Já estou abrindo a segunda hora do nosso Antena Mix, desejando para você um fim de semana e o que há de melhor sempre. É o som de Melim Sunshine.

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1: 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Seu Cuca, não há, hein, Santos? Muito mais sucessos pra você ligado com a gente.
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2: 5:19.

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5: Bora. De Vitor Clay, Bruno Martini e Morena.

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2: Vitinho, não me vejo sem você. Santa Shakira chega já por aqui, viu?
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3: 5:33.

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2: Felipe Araújo com Lixeira. Já já tem Marília Mendonça.
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3: 5h48.
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7: Bora de mais sucessos por aqui. Hora de curtir Ferrugem. Não mandem mim. É sucesso, tá na Antena.

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2: Skank com Mil Acasos. Finalizando a nossa edição de fim de semana, mas segundona tô de volta com mais. E um beijo grande pra você e até.
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3: 6:03.

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2: Bora que bora, que é hora de agitar o seu fim de semana. Mais uma edição do nosso Música Paradise chegando, o primeiro deste mês de junho de 2026. Eu sou Pancha Comini e junto com as minhas picapes você vai a partir de agora curtir 2 horas de tudo que tá rolando no cenário eletrônico mundial. Pode pedir a sua nacional, a sua internacional, pode pedir o seu som que a gente acha as versões e mix, porque este é o intuito do Música Paradise, te fazer companhia a partir de agora.

105.9. Tá na dinâmica, tá legal. Bom fim de semana pra você, já curtindo a gente. Pra você que já tá de boa, pra você que ainda tá trabalhando, né? Aproveita e segue nós aí. Facebook, Dinâmica FM Jacutinga. Instagram, arroba Dinâmica FM. Manda seu WhatsApp pra cá. 35 31850145. Bom início de tarde pra você. A gente começa com a Locker Room Time Dub Dogs, essa aqui que é Free My Mind, lançamento dela aí foi em 2020, um mês antes de explodir, de estourar a pandemia, gente. Por que você tá falando isso? Porque se tem uma música que se tornou assim latente no dia a dia das pessoas, gente, foi realmente a música, o cenário musical. E diante disso, a Locker também fez um bom trabalho e teve uma boa parcela nisso tudo. Bora curtir?

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1: David Guetta, Forever Young, esse aqui é o pedido da Kelly, que já tá ligada com a gente, pediu esse som no fim de semana maravilhosa. Bom fim de semana pra você também.
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4: 6:20.
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1: Bora que eu vou trazer.

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1: Avicii Tonight. De onde Chicago também passou e Brandy.
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4: 6:34.
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1: Vocoder, Just Absinthe It. Kevin Harris chega depois do intervalo, hein?
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4: 6:49.
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1: Fala aí, Eduardo. Tá ligado com a gente? Pedir esse som, menino. Se liga que vai chegar agora pra você. Kevin Harris com Lovers in a Past Life.

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1: Goldfish, Colors and Lights. Muito mais sucessos com certeza, sempre aqui na melhor.
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3: 7:02.

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10: É a segunda hora do nosso Music Paradise chegando com tudo pra você. E bora curtir o rolê com Try. Music.

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1: Didi D'Agostini, L'Amour. Voltamos ao ano de 2010 para trazer esse sucessão para você, que quando rola, olha, Didi D'Agostino, Cassino, às vezes até Venga Boys quando rola aqui no nosso Music Paradise. É incrível, a galera vai à loucura. Que bom que a gente traz esse som para você.
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3: 7:16.

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7: Se liga, porque se é sucesso, tá aqui com certeza. E agora a gente curte Bascar, que é o Power in My Soul.

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1: Finalizamos mais um super bloco com Zurbi e Milwaukee. Essa aqui é de 2024. É novinha, mas já caiu no gosto da galera, né? E é lógico que você curte no seu Music Paradise.
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3: 7h32.
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1: E aí, ligadinho, ligadinha, já aumentou o seu volume? É a nossa edição de Música Paradise do seu fim de semana. E agora a gente curte Drago, Come Back to Me.

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1: Offenbach com Overdrive, Nervo com Crazy, Vibe and the Silence. Já já tem Feel the Beat pra você que pediu esse som.
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4: 7h45.
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2: É o último bloco do nosso Music Paradise, chegando nesse fim de semana, e você curte Maverick Sabre com Slow Down.

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1: Brandon Beal, The Ones We Lost. Finalizando nosso Music Paradise de hoje, desejo pra você um bom restante de fim de semana, uma semana de sucesso. E é lógico que no próximo fim, gente, tô de volta com certeza. Até.
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4: 8 horas.

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1: Chega mais, meu amigo, minha amiga, que bom estar com você em mais um fim de semana. A partir de agora, o nosso Expresso tá começando, aquele programinha aí no seu fim de semana, aquele programão, né, no seu fim de semana pra você curtir aí com a família, com os amigos, enfim, pra você que tá no trabalho assim como eu, pra você que tá em casa, tá descansando, aproveitando.

E antes que eu esqueça, pra você ligadinho aqui na Dinâmica FM 105.9, tá na Dinâmica, tá legal. Pra você que tá chegando agora, é o seguinte, viu? DinâmicaFM.com.br pra você nos ouvir em qualquer lugar do mundo através do site, né? Tem o Facebook, é o Dinâmica FM Jacutinga, isso mesmo. Então participa aí, né? Vai seguindo, dá o seu like lá no nosso Facebook, Instagram, arroba Dinâmica FM. E o WhatsApp pra você mandar pra cá, bonitinha, sua hashtag expresso, é o 3531850145. E claro que tem o nosso app lá pra você baixar na sua loja de aplicativos, Dinâmica FM 105.9. Procura lá, baixa e participa sempre com a gente. 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Bom, e claro que tem perguntinha do dia. Hoje nós vamos perguntar pra você aí de casa e você vai responder, claro, mandando pra cá a sua mensagem através do nosso WhatsApp, através também do nosso Instagram. Galera, pode mandar também através do meu Insta, @luide_senger, tá? Pode mandar o seu direct lá, pode mandar aí a sua resposta e eu vou mandando ver por aqui, tá? Qual era o seu desenho preferido na infância? Essa é boa, hein? Essa é boa, muito fácil de responder, inclusive. Bora participar? Tá valendo a partir de agora a sua participação e a gente abre os trabalhos por aqui no Expresso com os Paralamas do Sucesso. Ela Disse Adeus.

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1: Wake Me Up Before You Go, pra você sintonizado com a gente. Abração lá pro Michel. O Valdir também tá registrando audiência por aqui ligadinho, junto com a gente no Expresso. Fabrício mandando música pra esposa. Eduarda tá pedindo Skank Acima do Sol. Vamos seguir com ela?

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3: Biquíni Cavadão, quando eu te encontrar, música linda demais. E a galera vai respondendo por aqui. Qual era o seu desenho preferido na infância? Ah, diga lá, Luigi, tudo bem? Tudo jóia. Meu desenho preferido era a Caverna do Dragão. Era televisão e um potão de bolacha com chá. Que saudades. Beijos da Bia. Ô, Bia, beijão pra você. Obrigado pelo carinho. Luigi, meu desenho preferido era Caça Fantasmas. Ô, tempinho que não volta mais. Que saudades. É o Diego. Fala, Diegão. Aquele abraço. Obrigado pela companhia. Daqui a pouquinho, depois do intervalo, vamos curtir o som da Billie Eilish. Esse som aqui é maneiríssimo, é já já depois do intervalo.
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2: Voltando com muito mais, e aí, já respondeu a perguntinha? Qual era o seu desenho preferido na infância? Vai participando e respondendo. Por aqui, Billie Eilish abrindo o próximo bloco.

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Luca, não sei de mais nada. É como eu sempre falo, o Expresso é aquele programa mesclado que traz músicas novas, algumas músicas aí do passado, algumas de um passado não tão distante assim como Luca, não sei de mais nada. Não faz tanto tempo, né? O Leonardo tá ligadinho junto com a gente, a Fabi, o Leandro, a Marina e também o Emerson. Um abração pra todos vocês aí. Obrigado pela sintonia. Bora de Avril Lavigne agora?

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2: Drake com a Rihanna, Too Good. Finalizando mais um blocão e a galera respondendo a perguntinha: qual era o seu desenho animado dos seus tempos de infância? Oi, Luigi, tudo bem? Adoramos o Expresso. Meus desenhos eram vários. Um que marcou foi o Fantástico Mundo de Bob. Eu queria até ter uma bicicletinha daquelas. Beijão da Jussara. Luigi, manda um abraço pro esposo, o Mauri, que tá ligado curtindo o programa, e também a filhona Maria Helena. Oi, gente, abração. Jussara, obrigado aí pela participação. Abraço aí pro esposo Mauri e a filha Maria Helena, sintonizada junto com a gente, curtindo o nosso Expresso. Oi, Luigi, meu desenho favorito era Os Ursinhos Carinhosos. Beijos da Vilma. Ô, Vilma, beijão pra você também. Obrigado pela sintonia. Bora pro intervalo, daqui a pouquinho tem esse som aqui, ó.

0: Lady Don't Cry, Red Velvet, daqui a pouquinho.
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4: Na Dinâmica FM, a hora certa.
5: 8:34.
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0: Voltando com muito mais Expresso no seu fim de semana, aquele programa que você gosta, aquele programa que você curte, portanto vai dando grau no volume aí, que tá chegando, Red Velvet.

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2: O som é do Queen, finalizando... Não, finalizando não. Agora eu vou com a participação da galera que tá ligadinha junto com a gente, curtindo o nosso programão. A Renata pediu sucesso qualquer música do Queen. Tá aí, rolou pra você, tá bom, Renata? Franciele tá mandando música para as amigas, a Suzane e também a Valdirene. Galera que tá ligadinha, curtindo aqui o nosso Expresso. Tão pedindo Natiruts, bora então de Natiruts, Reg Power.

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2: Jonas Brothers, finalizando agora, sim, finalizando mais um bloco e a galera participando. Fala aí, Luíde, é o Reinaldo. O desenho que eu gostava era X-Men. Top demais o Expresso. Parabéns, Luíde, a todos aí da rádio. Valeu, Reinaldo. Abração pra você, obrigado pela sintonia. Luíde, é o Murilo. O desenho que eu não perdia por nada era o Doug Funny. Nossa, Murilão, essa você fez uma tá saudade também. Que coisa boa, né? A gente, você participando, aí a gente acaba viajando junto. Daqui a pouquinho, depois do intervalo, tem os meninos do Backstreet Boys. Esse som aqui, ó.

0: Já já inteirinha, Backstreet Boys.
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3: Na Dinâmica FM, a hora certa.
4: 8:52.

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6: Voltando com muito mais músicas no seu fim de semana. Por aqui, só as melhores músicas pra você, nosso ouvinte, os melhores do mundo, né? Que são vocês aí de casa que participam sempre com a gente. Bora de Backstreet Boys!

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1: Kid Abelha, pra você ligadinho com a gente. Alô, Ariel, Heloísa, Roberta, a Júlia e também o Neuraldo, galerinha esperta, conectados junto com a gente, curtindo o Expresso. Deixa eu mandar abraço aqui pra quem? Ó, fala, Luigi, o meu desenho preferido era Bananas de Pijamas. Agora até me deu um tranco no peito aqui, Luigi, tô velha. Chegou a idade, é a Tati. Ô, Tati, beijão pra você. Obrigado pelo carinho. Bora de Nick Jonas, reta final do Expresso pra você.